e deu a Ezequias mais 15 anos pra viver. Deus ouviu a sua petição e deu a Ezequias mais 15 anos.

Você diz que esse deserto não te favorece, mas saiba que a dor também amadurece. É escola perfeita pra você crescer. Eu sei que tá difícil até de entender.

Deus abençoe. Aleluia. Aleluia. A Ele toda honra, toda glória, todo louvor e toda adoração.

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Iniciamos mais um dia de louvor e gratidão, hein? Sejam bem-vindos ao nosso É Para Adorar. Começa agora a nossa jornada de reflexão e renovação espiritual. Prepare-se, hein, para uma conexão aí com a divindade, através das músicas que a gente vai tocar aqui para você no seu programa.

0: Você que tá aí ouvindo, mais um momento de adoração aqui no nosso programa É Para Adorar. Prepare-se para se conectar com o divino através da música que toca o seu coração, hein? Já já a gente volta, hein?
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0: Estamos de volta aqui para mais momento de adoração e comunhão através da música. Inspirador, revigorante, cheio de significado. Assim é cada momento aqui no nosso É Para Adorar.

fico imaginando o que leva um homem preso injustamente, julgado levianamente, sem provas comprobatórias, escrever uma carta que é conhecida por nós cristãos como a carta da alegria, aonde ele registra que, embora ele estivesse preso, embora ele estivesse padecendo por conta do evangelho, ele se sentia privilegiado por conta disso. E é nesta carta que este homem preso, o que ele chama de as correntes de Cristo Jesus, ele conclui que até mesmo a sua prisão, de alguma forma que nós não sabemos explicar, contribui para a glória de Deus e para a pregação do evangelho. Por isso é que ele se sente privilegiado. E ele diz: tudo posso naquele que me fortalece. E muitas vezes nós interpretamos isso como se nós estivéssemos em uma condição privilegiada em relação aos outros, porque nós não vamos sofrer, afinal de contas Deus vai nos livrar de todas as mazelas e de todas as nossas dificuldades, porque nós podemos todas as coisas naquele que nos fortalece, como se fosse um superpoder. Mas o contexto imediato, o trecho anterior, Paulo diz: eu sei viver em abundância, mas eu sei viver em escassez. Eu sei viver com muito, mas eu sei viver com pouco. Eu sei estar vestido, mas eu já estive nu. Por isso eu tudo suporto, porque a minha força não é minha, vem dele. Nós pertencemos a este Deus, e não a um evangelho nefasto que prega bênçãos materiais, prosperidade financeira e emocional aqui nessa terra, porque nem mesmo os sofrimentos do tempo presente podem ser comparados com a glória que será

0: Esse foi um momento de reflexão e devoção musical. Já já a gente volta, hein?
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gratidão e reverência, despedimos aqui de você e nesse momento de adoração e devoção. Obrigado aí por nos acompanhar no É Para Adorar e que a paz e a serenidade que encontramos aqui no nosso programa acompanhe você ao longo aí da sua jornada. Até breve!

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1: 11:51.

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1: 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Meia-noite e 23.

0: e sua casa servirão ao Senhor. Creia. Deus tem um projeto para sua casa. Deus tem um projeto para sua família. Insista, invista na sua família. Oh, aleluia.
1: Meia-noite e 33.

0: Meia-noite e 41.
1: Deus está nos chamando nesse tempo para mergulhar em níveis mais profundos. O extraordinário de Deus está disponível. Quantos querem isso? Diga amém!

Meia-noite e 45.

0: 1 e 1.
1: Você que há muito tempo espera por um milagre, abra suas mãos e receba agora em nome de Jesus.

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fosse boca de Deus aqui esta noite e emprestasse seus lábios ao Senhor e cantasse para a pessoa que está do seu lado: filho, eu quero tanto. Vamos lá. 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

0: 1:39.
1: De tudo que se deve guardar, guarde o seu coração.

0: Aleluya. Aleluya, Jesús. Diga comigo.
1: Eu não preciso ser conhecido por ninguém. A minha glória é fazer com que conheçam.

disse: ah, não, eu não quero mais confiar no Senhor. Ele me esqueceu, mas saiba de uma coisa: o Senhor não te esqueceu. Todas as promessas que Ele te fez vão se cumprir na tua vida. Toda vez que você chorar, lembre-se que até aqui a mão do Senhor tem te sustentado. Ele jamais vai te abandonar.

0: Nós louvaremos o teu santo nome para sempre, Senhor Jesus. Eu quero que você abra a sua boca, abra o seu coração e dê o melhor para o nosso Rei dos Reis, com alegria, porque hoje é dia de festa. Hoje é dia de vitória para a sua vida. Receba aí as chuvas de Deus sobre a sua...
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0: tá sentindo o que eu tô sentindo, Paulo?
1: Eu tô sentindo uma coisa muito boa aqui, Silas.
0: O chão tremeu, as paredes se moveram, todos os presos foram soltos.
1: É?
0: Só que tem um problema, Paulo. O imperador da Roma vai nos chamar e vai nos perguntar o que foi que fizemos pra sair daqui.
1: Eu já sei.

Muito mais, Jesus. Muito mais, Jesus. Muito mais, Jesus. Muito mais, Jesus.

continuar a jornada. 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

Deus abençoe. Deus abençoe. Amém.

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creio que hoje é um ambiente que Deus vai operar milagres. Você acredita nisso? Que não são as circunstâncias que alteram as promessas de Deus na sua vida. Eu queria que você levantasse as suas mãos aos céus e declarasse essa verdade. Cante.

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3: Bom dia, povo de Deus, a paz do Senhor Jesus, sexta-feira. Sexta-feira abençoada, dia 18 de setembro de 2026. Sejam todos bem-vindos, obrigada pelo carinho e pela companhia. Sou Denise Fernandes, estou chegando com mais uma edição do nosso Manhã de Fé. Tá chegando o fim de semana, maravilha. Bom demais estar aqui com você com a nossa programação. Nossas plataformas digitais liberadas para você participar. Aproveita a oportunidade, compartilhe com amigos e familiares no seu status, o nosso site, o nosso aplicativo, através de você, vidas sendo tocadas. Soberano Deus, Eterno Pai, aqui estamos, Pai, com a nossa programação, o nosso Manhã de Fé. A programação, Senhor, que tem como objetivo alcançar vidas para o teu reino. Fica conosco, abençoe essa programação, as famílias que estão na sintonia, a nossa rádio, Pai, famílias de perto, de longe, abençoe cada lar representado nessa manhã, Pai. Te agradeço por tudo, amém e graças a Deus. Maurizélia, vou te honrar. Lindo louvor, ótima manhã.

o nosso Manhã de Fé, fechando muito bem a nossa primeira sequência. Bem-vindos, que Deus abençoe seu dia. Obrigada pelo carinho da audiência. Nossos contatos liberados para você participar. Meu Instagram, Denise Fernandes, locutora. Chegando mais uma sequência musical abençoada com muito carinho. Ótima manhã.

121. Olho para os montes e pergunto: de onde me irá o meu socorro? O meu socorro vem do Senhor, que fez os céus e a terra. Ele, o seu protetor, está sempre alerta e não deixará que você caia. O protetor do povo de Israel nunca dorme, nem cochila. O Senhor guardará você. Ele está sempre ao seu lado para protegê-lo. O sol não lhe fará mal de dia, nem a lua de noite. O Senhor guardará você de todo perigo. Ele protegerá sua vida. Ele o guardará quando você for e quando voltar, agora e para sempre. Por isso, se você crer, levante as suas mãos, levante os seus olhos.

0: Muito bem, amores, esse é o nosso Manhã de Fé, tá na hora do intervalo, rapidinho, volto já com muito mais.
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0: Tudo bem, meus amores? De volta por aqui com o nosso Manhã de Fé em grande estilo. Bem-vindos. Fica à vontade para participar aqui comigo. Segue o nosso Manhã de Fé aqui na número 1 do Povo de Deus. Nossos contatos liberados. Quero abraçar os nossos aniversariantes. Feliz aniversário para você que está apagando as velinhas hoje, nessa data tão importante. É seu dia, é seu nível. Parabéns, felicidades, muitos anos de vida. E para os nossos aniversariantes, a nossa homenagem, eu ofereço esse próximo bloco musical com muito carinho. Ótimo dia!

Aí, meus amores, segue o nosso Manhã de Fé com muito carinho. Obrigada pela sua companhia. Para quem está chegando agora, bem-vindo, bem-vinda. Fica à vontade, aproveita a oportunidade e compartilhe com os amigos, nas redes sociais, o nosso site, o nosso aplicativo. Através de você, vidas sendo impactadas, a palavra do Senhor sendo semeada, anunciando a palavra de Deus para o Brasil e o mundo. Vamos louvar o Senhor, chegando mais louvor lindo. Ótimo dia!

0: Tá aí, meus amores, fechando mais uma sequência lindíssima. Tá na hora do intervalo, rapidinho. Manhã de Fé volta já.
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6: Muito bem, meus amores, estou de volta com o nosso Manhã de Fé em grande estilo aqui na número 1 do Povo de Deus. Bem-vindos, sinta-se à vontade para participar aqui comigo. Nossas plataformas digitais liberadas, meu Instagram, Denise Fernandes Locutora, à sua disposição. Tá na hora, amores, do nosso Delícias da Manhã, nosso quadro que é um sucesso, esperado por muitos, chegando com mais uma receitinha deliciosa. Bora conferir a receita de hoje? Papel, caneta na mão, bora lá então.
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6: Delícias da Manhã. Delícias da Manhã. Delícias da Manhã pra hoje. Que tal, hein? Um bolo delicioso.

cafezinho delicioso acompanhando a nossa programação, fica tudo perfeito. Papel, caneta na mão, bora conferir os ingredientes. Ingrediente da massa, ingrediente do recheio. Vamos lá, minha amiga, meu amigo. Precisamos de 3 xícaras de trigo. 3 xícaras de trigo, 2 xícaras de açúcar, 4 ovos, 1 xícara e meia de leite, 1 pitadinha de sal, para dar aquela incrementada, tá? Não é um para adicionar uma, é só uma pitadinha. Fermento para bolo, 5 paçocas. 5 paçocas enfareladas, tá bom? São esses os ingredientes da massa, ingrediente do recheio. Vamos lá! Precisamos de 1 lata de leite condensado, 1 lata de creme de leite, 1 colher de manteiga e 4 paçocas fareladas, tá bom? Bora lá preparar então? Em uma batedeira você vai adicionar ali os ovos, adiciona os ovos, adiciona o leite, adiciona todos os ingredientes, adiciona aqui também o óleo, vai adicionando todos os ingredientes e batendo, tá bom? Vai pra ficar aquela massa bem incorporada, aquela massa bem lisinha. Por último, você vai adicionou todos os ingredientes, né? O trigo, o açúcar, o leite, o óleo, os ovos, adiciona ali a pitadinha de sal, a paçoca enfarelada, todos os ingredientes, bata por cerca de uns 10 minutinhos para ficar uma massa bem lisinha, bem cremosa. Por fim, você vai adicionar o fermento para bolo. Dá mais uma batida para misturar bem e vamos levar para assar. Você vai untar a forma, uma forma redonda com furo no meio. Unta bem a forma direitinho com trigo e manteiga e vamos levar para assar. Levou para assar, amiga? Uns 30 minutinhos, 35, 40, varia muito, depende do forno, né? Então, assou o bolo, faça o teste do palito, retira do forno e reserve. Cobre com um pano de louça e deixa, né, ele esfriando ali. Vamos preparar o recheio desse bolo delicioso. Em uma panela você vai adicionar o leite condensado, creme de leite, o leite condensado, creme de leite e também as paçoquinhas fareladas. Você vai levar para o fogo, vai misturar bem até engrossar. Engrossou, amiga? Reserve e desligue. Você vai faça assim, ó, amiga, para esse recheio delicioso, né, penetrar no bolo, ficar mais suculento. Você faça uns furinhos no bolo com a faca. Pode fazer com a faca, com um palito, tá? Faça furinhos. Aí você vai vir com essa cobertura deliciosa, vai cobrir esse bolo delicioso. Para finalizar, para decorar, você pode decorar com paçoquinhas inteiras ou esfareladas, tá bom? Sirva com um cafezinho delicioso. Me convida para esse café delicioso com esse bolo de paçoca, que é uma delícia. Mais uma receita gostosa aqui do nosso Manhã de Fé. Chegando mais uma sequência abençoada. Ótima manhã!

fé segue por aqui com muita alegria e o Senhor no comando sempre. Bem-vindos, fique à vontade para participar aqui comigo. Nossas redes sociais liberadas. Segue o nosso Manhã de Fé chegando mais louvores. Ótima manhã!

0: Muito bem, amores, esse é o nosso Manhã de Fé, fechando mais uma sequência abençoada. Tá na hora do intervalo, rapidinho. Não saia daí, eu volto já já.
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0: De volta com o nosso Manhã de Fé aqui na número 1 do Povo de Deus. Obrigada pelo carinho, pela companhia, seguindo por aqui. Bem-vindo, bem-vinda. Bora compartilhar o nosso app através de você. Vidas sendo impactadas. Manhã de Fé e a nossa dica do dia. Mais uma dica legal que quero compartilhar com você. Para você deixar, minha amiga, o seu frango frito ainda mais crocante, delicioso. Sabe aqueles frango de propaganda, assim que a pessoa está saboreando? Lá, aquela casquinha gostosa, crocante, faz aquele barulhinho, né? Parece que tá comendo pururuca, aquele coisa assim bem crocante, top demais. Então, para você deixar seu frango bem crocante, quando você for fritar o seu frango, vai fritar o frango, você vai passar o frango na farinha de trigo. Preparou ele a gosto com os temperinhos que você gosta, temperinho que você curte. Você vai passar ele na farinha de rosca. Passa na farinha de rosca como se fosse empaná-lo, tá bom? Desse jeito mesmo. Vai fritar em óleo quente, bem quente. Vai ficar bem crocante. Só não deixa queimar, não é frango queimado, é frango crocante. Fica aquela casquinha assim, que delícia. Mais uma dica legal aqui do nosso Manhã de Fé pra você com muito carinho. Chegando mais louvores lindo. Ótimo dia!

Manhã de Fé segue por aqui com muita alegria. Para quem está chegando agora, bem-vindo, bem-vinda. Sou Denise Fernandes. Para você participar comigo, muito fácil. Nossos contatos à sua disposição. Nosso WhatsApp, Facebook, Instagram também. O meu Instagram, Denise Fernandes Locutora. Procura lá, Denise Fernandes Locutora. Me segue que te sigo de volta. Esse é o nosso Manhã de Fé. Chegando mais louvores. Ótima manhã.

0: Muito bem, meus amores, esse é o nosso Manhã de Fé, fechando mais uma sequência abençoada, e com essa sequência finaliza aqui a nossa programação, agradecendo seu carinho e sua companhia. Te espero amanhã, nesse mesmo horário, aqui na queridinha, a número 1 do povo de Deus, o nosso Manhã de Fé. Beijos, tchau, tchau.
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5: Aleluia.

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1: Eu preciso confessar algo para vocês hoje. Eu não sou triste por não ver o céu, mas eu sou feliz. Perguntem por quê? Porque o céu me vê. E é por isso que eu canto, Paulinho. O céu me vê, mesmo quando eu choro, o céu me vê. Vai, meu amigo.

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8: Sentir o estômago pesado após o almoço ou jantar é um incômodo comum. Mas a solução pode estar em uma xícara de chá morno. Cientistas da Universidade de Graz, na Áustria, analisaram o efeito de compostos botânicos e comprovaram que infusões de hortelã-pimenta e gengibre aceleram o esvaziamento gástrico natural. Os óleos essenciais presentes nessas plantas relaxam os músculos do trato digestivo e estimulam a produção de enzimas fundamentais para a quebra dos alimentos. Para obter o efeito ideal, os especialistas orientam consumir o chá morno cerca de 20 minutos após a refeição, evitando bebidas extremamente geladas que desaceleram a digestão. Adotar esse ritual reconfortante ao final das refeições elimina a sensação de estufamento e melhora o bem-estar digestivo de forma 100% natural. 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Pequenos cuidados, grandes mudanças.
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Eu sinto a tua presença nesse lugar, Deus. O Senhor não falha. O Senhor não mente. O Senhor não muda.

0: presença de Jesus aqui nesse lugar.
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2: Feche os olhos, feche os olhos. Feche os olhos, vamos. Levante as suas mãos aí onde você está. Vamos, vamos. Adora esse nome. 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

0: aqui.
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6: Super dicas.
5: Se esquecer de colocar sal no arroz e ele já estiver cozido, dissolva a quantidade de sal que seria necessária para cozinhá-lo em meia xícara das de chá de água e pingue sobre o arroz. Leve de volta ao fogo e deixe cozinhar até que seque a umidade.
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7: Comer banana ou um outro alimento rico em potássio e pobre em sódio, como uma batata cozida com a pele ou um abacate. Este tipo de alimento, além de ajudar na perda de peso e nos exercícios, pode manter a pressão arterial sob controle.
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4: Hidrate seu pet. Mantenha seu pet hidratado durante todo o dia. Ofereça sempre água limpa e fresca. Água gelada é ótimo. Você também pode oferecer água de coco, especialmente gelada, ou suco de frutas. Mas nunca dê suco de uva ou carambola, pois são tóxicas para cachorros e gatos.
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Ei, feche seus olhos agora. Levanta sua mão e começa a falar os nomes da sua família, diga. Levanta a voz, fala Pedro, Tiago, João, Maria, Marta, Thalita, Francisco, Valdir, Aline, Giovanni, Davi, Samuel, Carolina. Vai falando, vai falando. Vai dando nome aos teus, vai dando nome aos teus. Vai dando nome aos teus, vai dizendo. Diga o nome dele. Diga o nome dela. Eu não sei qual é o nome. Fala, Senhor, o João não é meu, o João é teu. Ele está guardado, ele está abençoado por ti. Diga o nome da sua empresa, diga: a minha empresa não é minha, ela é tua, Senhor. Eu não preciso me preocupar.

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1: Mas é que o Senhor está aí. Mas hoje o silêncio está tão alto e eu tô quase desistindo.

Diga. Eu não quero mais viver sem ti.

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levanta suas mãos aos céus. Oh, Senhor.

Você diz que esse deserto não te favorece, mas saiba que a dor também amadurece. É escola perfeita pra você crescer.

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Sextou, é o fim de semana, que ele seja lindo para você, cheio de saúde, alegria, amor, paz no coração, muito carinho, muitos abraços e principalmente, sobretudo, Deus. Que Deus possa te proporcionar um final de semana maravilhoso. Eu tô chegando e vou trazer para você as melhores músicas a partir de agora, na programação mais linda do seu rádio.

0: Aqui os intervalos são sempre muito rápidos, então não saia daí, é rapidinho e a gente volta com muito mais música. Até já!
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7: Hoje a gente vai aprender a fazer o biscoitinho de polvilho assado. Delícia e fácil de ser feito. Anote os ingredientes. 250 gramas de polvilho azedo. Não serve o doce. 100 ml de óleo. 125 ml de leite. A mesma quantidade de água. Meia colher de sopa de sal. Um ovo. Para o preparo, misture o polvilho e o sal e reserve. Leve ao fogo o óleo com o leite, mas não deixe ferver. Em seguida, misture ao polvilho com uma colher. Feito isso, use a batedeira e incorpore o ovo e a água aos poucos, até que a massa fique homogênea, cremosa, mas firme para poder usar o saco de confeiteiro. Faça os biscoitos do tamanho e forma que quiser. Quanto mais fino, mais crocante. Você deve pré-aquecer o forno e assar a 220 graus por 15 minutos até dourar.
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0: Ah, você sabe que eu não minto pra você, né? Eu falei que seria um intervalo rapidinho pra você não perder tempo. Combinado? Já voltamos com a melhor programação. 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

0: A gente vai dar uma paradinha rápida em nossa programação, mas não saia daí. Daqui a pouquinho voltamos com muito mais para você.
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0: Legal, tivemos as mensagens dos nossos parceiros de programação e já estamos de volta com muito mais música.

É, a gente sabe que vai acabar, mas quando chega a hora não é legal, né? É hora de ir embora, mas a certeza que eu tenho é que eu fiquei feliz demais com o seu carinho, com a sua audiência, a sua participação. Muito obrigado, valeu demais e até a próxima. Estaremos juntos de novo.

conta a história de uma mulher chamada Ana, que era estéril e tinha um sonho de gerar. Ana subia ao templo todos os anos para adorar ao Senhor. Em um daqueles anos, Ana foi humilhada de uma forma tão terrível

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4: Cuidado com os pequenos gastos. 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

Ei, feche seus olhos agora. Levanta sua mão e começa a falar os nomes da sua família, diga. Levanta a voz, fala Pedro, Tiago, João, Maria, Marta, Talita, Francisco, Valdir, Aline, Giovanni, Davi, Samuel, Carolina. Vai falando, vai falando. Vai dando nome aos teus, vai dando nome aos teus. Vai dando nome aos teus, vai dizendo. Diga, diga o nome dele. Diga o nome dela. Eu não sei qual é o nome. Fala, Senhor, o João não é meu, o João é teu. Ele está guardado, ele está abençoado por ti. Diga o nome da sua empresa, diga, a minha empresa não é minha, ela é tua, Senhor. Eu não preciso me preocupar.

Nós somos comuns, imperfeitos, mas Ele nos ama apesar de nós.

0: Jesus, pelo teu amor.
1: Oh, glória a Deus.
2: A Ele seja honra, glória, louvor e toda a adoração. Jesus está no teu pai.

mas é que o Senhor está aí. Mas hoje, o silêncio está tão alto. E eu tô quase desistindo.

consegue demonstrar o quanto você ama o papai. Joga suas duas mãos aos céus o mais alto que você pode, vamos. Em alta voz, a igreja, mais alto que você pode. Diga, não abro mão da tua presença, vamos lá.

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6: Oba, finalzão de semana chegou! E o Gospel Show tá na área, é, tá na hora. Tá na hora de dar início ao nosso Gospel Show comigo mesmo, seu amigo Alex Gouveia, trazendo mais uma edição do Gospel Show pra você. Você vai curtir agora o melhor da música gospel, porque é gospel, é show, é claro, né não? Então compartilha aí nas redes sociais, tá? Instagram, Facebook, LinkedIn, é, LinkedIn também, onde você quiser. É, WhatsApp, status, onde você quiser, compartilha aí pra todo mundo que o seu amigo Alex Gouveia já tá no ar, tá bom? E é claro, né? Aumenta o volume no máximo, porque o Gospel Show tem que ouvir no volume máximo, porque é só musicão, hein? E abrindo a nossa primeira sequência, aqui, ó.
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0: tempo de Deus, né, amiga?
1: É. E vem.
0: Na hora certa.
1: Vem.
0: Ele sabe o tempo e o mal.
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10: Ataque às frutas. Consuma entre 3 e 5 porções de frutas todos os dias. Laranjas, maçãs, peras, melancia, tangerina, entre outras, são as melhores fontes naturais de vitaminas, minerais e fibras. Esses três componentes auxiliam o bom funcionamento do nosso intestino e auxiliam o nosso metabolismo a continuar ativo, mesmo nos intervalos entre as refeições.
9: 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A qualquer momento a gente volta com mais dicas pra você.
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7: Chegando mais uma edição aqui do nosso quadro A Hora do Consumidor, nesta sexta-feira, 18 de setembro. Respondendo aqui a dúvida do nosso ouvinte Anderson de Anápolis. A situação dele, né? Vamos saber o que aconteceu. Ele disse que atrasou uma parcela do financiamento e a empresa está cobrando uma multa de 5%. E ele pergunta se isso é permitido. Olha, Anderson, em contratos de consumo que envolvam crédito ou financiamento, o artigo 52, parágrafo 1º do Código de Defesa do Consumidor estabelece que a multa de mora não pode ser superior a 2% do valor da prestação, viu? Se estiver sendo cobrado um percentual maior, peça a revisão do cálculo e guarde o documento da cobrança, tá bom? Fica aí a nossa dica para você, dentro aqui do quadro A Hora do Consumidor.
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1: É, chegou o fim, mais uma edição do nosso Gospel Show. Fazer o quê, né? Fica triste não, tá? Tô indo nessa, mas segunda-feira eu volto com muito mais pra você. Beijão no fundo do coração, fiquem todos com Deus. Beijão grande demais, tchau, tchau.
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6: Oi, boa tarde.
7: Opa, boa tarde, sexta-feira chegou. Como que você está? Tá tudo bem? Tudo bacaninha por aí? Tudo na graça de Jesus? Prazeraço, Johnny Silva. Hoje, sexta-feira, finalzão de semana, hoje, 18 de setembro de 2026. Vamos que vamos, a partir de agora, muito louvor, muita adoração pra você, muita palavra de Deus, muita bênção de Deus pra sua vida, com certeza. Enquanto isso, você pode seguir a gente aí, tá? Vamos começar muito bem a nossa tarde de fé. Nesta sexta-feira, finalzão de semana, que Deus venha te abençoar ricamente. Vamos começar muito bem com a Eixila, aqui na nossa tarde.

Você ouvindo o Pastor Lucas, não deu errado, com certeza, né? Que maravilha. Quero agradecer aí pela sua sintonia, pela sua audiência, por você estar sempre juntinho com a gente, principalmente aqui nesse finalzão de semana, nessa sexta-feira, que Deus venha falar aí a sua vida, o seu coração, a sua mente, com certeza. Tá chegando por aqui mais louvores e agora é a vez do Thales Roberto.

0: Você ouvindo Sinceridade, Alisson e Neide aqui na nossa tarde de fé. Intervalinho chegando, mas já já eu tô de volta, trazendo muito mais pra você, tá bom? É só o prazo aí de tomar um copinho de água, um copinho de café, já estarei de volta, tá bom? Não saia daí!
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6: Olá, tudo bem? Espero que sim. No ar mais um Gospel News com a minha apresentação, locutora Patrícia. E uma Bíblia rara em chinês, datada de aproximadamente 1815, foi leiloada por mais de $72 mil após ser doada a uma loja no Reino Unido. O valor obtido superou significativamente a estimativa inicial. Este exemplar é considerado o primeiro da tradução completa das escrituras para o chinês, realizada pelos missionários protestantes John Lassar e Joshua Marsman. A Bíblia foi descoberta por dois voluntários da loja que, ao perceberem seu valor histórico, decidiram enviá-la para leilão. Após duas semanas de lances online, o preço final surpreendeu a todos.
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3: Com um sorrisão no rosto, sexta-feira, finalzão de semana, e essa é a nossa tarde de fé. Tá chegando por aqui Lucélia Santos com Angélica Porto. Gratidão!

ouvindo o Joey Vasconcelos, passou por aqui também Elane Martins e continuamos aqui com a nossa tarde de fé, onde quer que você esteja, no seu trabalho, em casa, no trânsito. Ah, tá chegando o Cristo Vivo com a participação do Vinícius Ulato.

0: Mas a nossa tarde está muito abençoada, graças a Deus, né? Por você estar sempre junto com a gente aqui. Chegando por aqui mais um break comercial, mas já eu volto com muito mais pra você nesse finalzão de semana, nesta sexta-feira que tá maravilhosa, tá gostosa. Compartilha aí o nosso aplicativo, tá bom? Já tô de volta.
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6: E a ação missionária na comunidade Nova Canaã, localizada no Rio Cuieiras, a cerca de 10 horas de barco de Manaus, Amazonas, tem provido uma transformação significativa entre os ribeirinhos, especialmente para Cecílio de Oliveira Brito, de 64 anos, e sua esposa Eliette, de 69 anos. O casal tem sido testemunha e protagonista de uma jornada de fé que impactou não apenas suas vidas, mas toda a comunidade de 130 pessoas. O trabalho missionário, conduzido pela igreja, tem gerado frutos, com a conversão de 13 pessoas até o momento, incluindo Cecílio, Eliette e outros membros da comunidade.
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0: Opa, já estamos de volta por aqui. Tá chegando o Ministério de Louvor, sarando a terra ferida. Aumenta o som aí, porque essa é a nossa Tarde de Fé.

sequência de louvores aqui na nossa tarde de fé. Você ouvindo aqui Marine Friesen com a participação da Bruna Carla. Que maravilha, né, gente? Como é bom ter você aqui sempre. Ó, fale com mais pessoas, compartilhe o nosso aplicativo para que mais pessoas sejam abençoadas através do louvor, da adoração, da palavra. Tudo isso é dado aqui na nossa rádio, tá bom? Uma rádio completíssima para você com 24 horas com a programação maravilhosa feita aí exclusivamente para abençoar a sua vida. Por aqui continua, mais louvores está chegando, essa é a nossa tarde de fé.

0: poderoso, você curtindo aqui na nossa tarde de fé com Matheus Lopes. Vou para um breve intervalo, mas já já eu volto trazendo mais uma super sequência para você nesta tarde maravilhosa de sexta-feira.
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0: Prazeraço, Johnny Silva, já estamos por aqui. Essa é a nossa Tarde de Fé. Tá chegando Madiel Lara.

Você ouvindo o Thiago Tomé com a participação aí de Missionário Shalom aqui na nossa programação. E aí, o que você tá fazendo aí nessa sexta-feira? O que você tá programando por aí? Conta pra gente através das redes sociais, tá bom? Do nosso WhatsApp, do nosso site, o nosso aplicativo tem como você falar de onde você está ouvindo a nossa rádio, tá certo? Por aqui continua, mais louvores chegando!

0: ouvindo Mergulho nas Águas com Rodrigo Soeiro aqui na nossa Tarde de Fé. Gente, finalizando por aqui mais uma tarde nesta sexta-feira, nesse finalzão de semana. Quero agradecer pela sua sintonia, pela sua audiência, mas voltaremos com a nossa Tarde de Fé na edição especial de finalzão de semana. Que Deus continue te abençoando e até lá. Tchau, tchau!
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0: porque tem dupla honra na tua obediência. Aplauda o Senhor. Glória a Deus.
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4: E Cristina Pereira compartilhou seu testemunho de fé e cura de uma dor incessante como uma forma de encorajar outros a reconhecerem Jesus Cristo como o único e suficiente Salvador. No meio da dor, ela persistiu em orar. Senhor, eu não entendo, não consigo compreender, mas vou escolher confiar em você, sabendo que o que era impossível para os homens era possível para Deus. Atualmente, ela é fundadora de uma organização dedicada a capacitar o corpo de Cristo, realizando eventos para alcançar os perdidos e ministrar aos feridos, com a missão de levar a esperança que ela mesma experimentou em sua jornada de fé e cura.
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6: Graça, paz, povo do avivamento. Muito bem, minha gente, muito bem, povo lindo e abençoado, está entrando lá mais uma edição do seu programa Diante do Altar. Sou seu irmão em Cristo, pastor Giovanni Nunes, e por aqui para abençoar mais uma vez a sua vida nessa sexta feirosa. Esse é o dia que o Senhor nos fez, esse é o dia que Deus coloca na agenda da minha e da sua vitória. Bem, está acabando, mas a sua bênção já está começando e eu quero profetizar na sua vida. Bom, gente, olha, eu tenho um prazer imenso estar por aqui, saber que você está aí ouvindo a gente na melhor programação, nessa rádio topzera, e te convido a ouvir a gente de segunda a sexta-feira, ouvir nossa programação Diante do Altar aqui na melhor, tá bom? Muito obrigado pela sua carona, pela sua alegria, você que tá na sua casa, você que tá no seu local de trabalho ouvindo a gente. Eu quero profetizar que a sua sexta-feira vai ser tremenda, vai ser de Deus. A sua sexta-feira está sendo e será especial, porque Deus está contigo. É início de final de semana, mas também início das tuas bênçãos, tá bom? Então chega de blá blá blá, chega de delongas, vamos então de canção bonita para abrir a programação de hoje. Eu abro com essa canção aqui para abençoar a sua vida. Minha produção, solta a canção e eu abençoo o teu coração. Aumenta o som e vem comigo, Diante do Altar, só tá começando.
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1: Muito bem, gente, estamos de volta com vocês. Agora vamos fazer um rápido intervalo, voltamos já já com mais de Deus pra sua vida, viu? Que canção maravilhosa essa que tocou pra vocês agora, hein? Música bonita, louvor abençoado, toca aqui na programação Diante do Altar. Já já a gente tem mais Diante do Altar pra você. Fica por aí, sai não, porque o melhor de Deus ainda está por vir. Então já volto já já, 2 minutinhos, volto pra poder abençoar a sua vida. É um break rapidinho, volto já já pra abençoar você.
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1: 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Voltamos! Logo após esse intervalo, a gente tá de volta com esse aqui que é o seu programa de alegria, o programa Diante do Altar. Eu sou o pastor Gilvani Nunes, trazendo essa forma de adorar a Deus, que é o programa Diante do Altar, que é a sua companhia diária, você que tá aí com a gente todos os dias ouvindo nossa rádio, ouvindo nossa programação. Muito obrigado pela audiência e saiba que é um prazer poder ficar aqui com você. A gente volta já do intervalo assim, com vontade de derramar mais de Deus na sua vida, de tocar mais canção bonita, de te abençoar. Então peço por você, aumenta o volume aí. Eu quero tocar mais uma sequência pra você. A produção preparou uma especial pra você aqui agora. Sobe o som, porque a produção vai trazer coisa boa agora. Aumenta. Vem comigo!
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0: que é isso? Que canção maravilhosa foi essa que você acabou de ouvir aqui na Melhor, hein? Canção bonita, você ouve aqui na Melhor, com a programação Diante do Altar, com seu irmão em Cristo, o pastor Giovanni Nunes. Você gostou dessa? Então fica por aí, que eu volto já já com mais de Deus pra você, com mais canção maravilhosa. Um rápido break, olhar a garganta, volto já já pra trazer muito mais alegria, felicidade, bênção de Deus aí, pra onde você estiver ouvindo, na sua casa, no seu trabalho, onde estiver na caminhada ouvindo a gente, fica por aí que eu volto já já, trazendo mais de Deus. Sai daí não, hein? Volto já já.
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0: Muito bem, estamos de volta com alegria em forma de programa. É o Diante do Altar. Eu não sei se é só eu, mas você tá sentindo a presença de Deus aí? Tá gostoso, né? Louvores bonitos, a gente fica abençoado, né? Olha, quero declarar sim, que o Senhor possa abençoar sua casa nesse dia, que você possa ser cheio da bênção aí no seu local de trabalho, onde você tá ouvindo a gente, na caminhada, qualquer lugar que você esteja aí ouvindo a nossa programação. Muito obrigado pela audiência, que o Senhor te toque, que o Senhor te tome, que o Senhor abençoe você de uma forma poderosa através do nosso programa. É um prazer poder estar aqui tocando palavras, tocando louvores e abençoando a sua vida. Aumenta o volume, vem com a gente, porque a gente continua com mais de Deus. Aumenta o som e vem!
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Em Provérbios, no capítulo 24, o versículo de número 10, a palavra de Deus diz assim: se te mostrares frouxo no dia da angústia, a tua força será pequena. Meus amados, nesse Gotas da Palavra de Deus de hoje, eu quero conversar com vocês acerca das condições que nós apresentamos para as nossas forças. Esse texto é muito lindo de dizer assim: olha, se você te mostrar frouxo, em outras traduções, se mostrar angustiado, se mostrares fraco, a verdade é, em outras traduções, a palavra diz assim, ó, aí a sua força será pequena. O que esse texto quer nos apresentar, o que esse texto quer nos ensinar, é que as nossas forças estão condicionadas aos nossos sentimentos. A verdade é só essa. A nossa força está condicionada àquilo que sentimos. Quando a palavra de Deus, quando Salomão diz em Provérbios: se te mostrares frouxo, se te mostrares fraco, a sua força será igual. Então a gente pode inverter essa situação e pensar assim: e se eu me mostrar animado? Se eu me mostrar animoso, a minha força será também grande. Lembra do Senhor falando com Josué acerca da força? O que Deus disse para Josué? Deus disse para Josué assim: olha, esforça-te e tem de bom ânimo, que eu serei contigo. Então Deus deu uma condição para que Josué vencesse. E a condição de Deus para Josué é o seguinte: olha, se esforça, tenha bom ânimo, porque quando você tiver força e bom ânimo, eu vou estar contigo. Quando você se esforçar, eu vou estar contigo. É isso que eu quero dizer para você hoje. Eu quero concluir essa palavra dizendo para você uma coisa. Eu sei que muitas lutas vieram e vêm para tentar te entristecer, para tentar te jogar para baixo, para tentar te fazer mal, para tentar, enfim. Mas eu quero dizer para você uma coisa: se você acreditar no Senhor, não é a luta, é como você se apresenta diante dela. Não é a quantidade, é a força da fé. Gideão, é só 300, mas se tem fé, você vence. Então não é o problema, é você. Você pode olhar para o seu problema e ver que você pode vencê-lo, ou você pode olhar para o seu problema e começar a chorar. É você que decide. Se você vê que você pode vencê-lo, pode ter certeza que você vai encontrar forças em você onde não tem para vencer esse problema. Mas se você olhar para ele e falar: acabou, já era, não tem mais jeito, é assim que vai ser. Você vai se acabar. Você de fato, de verdade, não vai encontrar jeito. E de fato, você vai se entregar. Mas aqui tem uma palavra para você. Diante do gigante, enquanto o povo de Israel, enquanto o exército de Israel recuava por causa do gigante, Davi avançava por causa do Senhor. É isso que eu estou dizendo para você. O personagem que afrontava era o mesmo, mas quem estava sendo afrontado, os sentimentos eram diferentes. O sentimento dos soldados de Israel era de medo, e o de Davi era de fé. Quem tem medo, recua. Quem tem medo, cai. Quem tem medo, perde. Quem acha que não vai dar certo, não tem fé, já era. Mas quem é como Davi, que crê na força do Senhor e não na força do seu braço, o gigante é só um degrau para subir na escada do sucesso. Espero que você me entenda, que essa luta, que esse vale, que essa tempestade que você está passando, não é nada. É só apenas um teste, é só apenas algo te testando para algo maior que Deus tem para você nesse ano. Então receba essa palavra e vença essa luta. Vai na sua força, porque Deus é com você. Esse é o Gotas da Palavra de Deus. Eu sou o pastor Giovanni Nunes. Até a próxima. Graça e paz. Shalom.

0: Muito boa noite, 19 horas e 34 minutos. Sextou, sexta-feira abençoada. Mais uma semana de vitória que o Senhor nos concedeu. Estamos dando início agora ao culto ao vivo aqui da Igreja Reviver em Cristo. Então fique juntamente conosco, vamos até às 21 horas, louvor, adoração, palavra de Deus. E no final estaremos orando e intercedendo por você e toda a sua casa, toda a sua família, neste que é o culto da família. Lembrando você que a Igreja Reviver em Cristo está localizada aqui na rua Itaberaba, número 618, bairro São Francisco, aqui em Sete Lagoas, pertinho da Escola da Ambev. Se você mora aqui em Sete Lagoas ou região, pode nos fazer uma visita. Cultos toda quarta, sexta e domingo a partir das 19h30, sempre com transmissão ao vivo aqui pela Melodia Sete Lagoas. 19 horas e 35 minutos e vamos juntos adorar ao Senhor.
1: Quebrantado, sincero perante o Senhor, a nossa entrega diante dele. Então eu te convido neste momento a começar a falar com Deus nesta hora. Esqueça o seu problema, esqueça o que você deixou na sua casa. Agora é a hora aonde você vai entregar o seu dízimo, o seu melhor para o Senhor nesta hora. Pai, neste momento, Senhor, nós nos apresentamos diante de ti para primeiramente, Senhor, te louvar, te engrandecer, te exaltar, agradecer o Senhor, Pai, por hoje.

casa do Senhor. Bom é estar neste lugar, neste ambiente, junto com os irmãos, unidos num só propósito. Eu digo que todas as vezes que nós entramos a este lugar, o Senhor, Ele manifesta de uma forma diferente sobre as nossas vidas.

sensível ao trabalhar nele. Que você nessa noite esteja sensível, esteja disposto, esteja pronto, irmã Denise, para servir o Rei dos Reis, porque ele está neste lugar, amém? Eu quero compartilhar um versículo da palavra do Senhor com os irmãos que está em 1 Crônicas, capítulo 13. 1 Crônicas, capítulo 13, versículo 13 e 14. Aleluias. Glória a Deus. O Senhor falava muito ao meu coração nessa tarde, enquanto eu estava meditando na palavra. E esses versículos me chamou muita atenção. Diz assim a palavra do Senhor: pelo que Davi não trouxe a arca para si, para a cidade de Davi, mas a fez levar à casa de Obed-Edom, o geteu. Assim ficou a arca de Deus com a família de Obed-Edom 3 meses em sua casa, e o Senhor abençoou a casa de Obed-Edom e tudo o que ele tinha. Essa passagem, ela nos mostra, né, quando Davi, ele vai buscar a arca da aliança para trazer para Jerusalém. E quando acontece, né, que Uzá, ele toca a arca, porque a arca estava nos carros de bois, e os bois, ele tropeça e a arca vai cair. E para a arca não cair, ele toca a arca, mas naquele momento ele é morto. E então Davi, ele se preocupa como que ele ia transportar a arca até Jerusalém, e decide deixar a arca na casa de Obed-Edom. Aí então Obed-Edom recebe a arca da aliança, a arca de Deus em sua casa. E a palavra diz que a arca fica lá 3 meses. E durante esses 3 meses, o Senhor abençoou a casa de Obed-Edom e tudo quanto ele tinha. E trazendo este versículo para o meu coração, essa passagem ao meu coração nessa tarde, eu entendi, a pastora, que naquele tempo a arca da aliança, a arca de Deus, representava a presença de Deus. E aí eu entendi que para minha casa ser abençoada, para minha família ser abençoada, para que tudo que eu tenha vá bem e seja abençoado por Deus, eu preciso trazer a presença de Deus para dentro do meu lar, para dentro da minha família. Porque a palavra diz que 3 meses que Obed-Edom recebe a arca da aliança, a casa dele é abençoada, a família dele é abençoada, tudo quanto ele tinha foi abençoado por Deus, porque a presença de Deus foi recebida. Aí eu entendo, igreja, que o Senhor, ele não nos obriga a receber a sua presença. E eu compreendi que Obed-Edom não estava preparado para receber. Foi um percurso ali que aconteceu, e acabou que a arca foi para sua casa, mas ele recebeu a arca da aliança. E nós precisamos chamar Jesus, a presença de Deus, para dentro da nossa casa. E como nós vamos levar a presença de Deus para dentro?

no caminho, é buscando o Senhor em todo o tempo. E nesta noite, como nós falamos que é o culto da família, eu queria que você, meu amado, começasse a buscar a presença de Jesus para dentro do seu lar. Sabe por quê? Porque eu entendo que quando a presença de Deus, ela

Esses últimos tempos, que há uns meses atrás, eu estava acordando de madrugada, orando, buscando de Deus, sabe, pastor? E alguns meses eu relaxei. Só que aí o Senhor me trazia a memória que precisa estar alinhado com o Senhor, as nossas vidas. E eu falo agora, é dos casais. Porque nós somos pais, nós somos responsáveis dentro da nossa casa. E enquanto esses meses eu estava sem orar pela madrugada, irmã Helenice, o meu esposo estava clamando, o meu esposo estava de joelho, o meu esposo

propósito dentro do seu lar. Comece a alinhar os propósitos dentro da sua casa. Sabe por quê? Porque todos os dias à noite nós temos costume de orar com os meninos antes da gente dormir. E às vezes eu tô cansada e eu fico assim: hoje eu vou ficar quietinha, vou deixar eles chamar o pai deles. Mas aí Natan corre lá: uai mãe, nós não vamos orar não? Olha o exemplo. Uai mãe, nós não vamos orar hoje não? E enquanto eu não levanto e vou orar com eles, eles não vão dormir. Então que nós possamos trazer a presença de Jesus para dentro da nossa casa. Se não está acontecendo nada, tem algo errado, meu irmão. Porque aonde Jesus está, aonde a presença de Deus está, tem que acontecer um milagre, tem que acontecer a transformação. E assim nós vemos aqui, porque a arca ficou na casa de Abinadab 20 anos. 20 anos. E eu meditava, e 3 meses que a arca ficou, Davi ficou curioso, por que Obed-Edom estava sendo abençoado? E Davi logo, irmã Eunice, correu para trazer a arca para Jerusalém, para a cidade de Davi, porque ele viu a diferença na casa de Obed-Edom, porque ele viu a diferença na vida de Obed-Edom. Então, que você faça trazendo a presença de Deus para o seu lar, para que o seu lar, para que a sua casa, a sua família seja referência do cuidado de Deus. Que as pessoas vejam na sua casa, que as pessoas vejam na sua descendência a presença de Deus. E olha que nós não estamos falando de falar em mistério, em línguas estranhas, não. Eu estou falando de trazer a presença, porque aonde a presença de Deus está, tem transformação de vida, tem mudança de caráter. Então que nesta noite nós possamos buscar essa presença. Amém? Vamos adorar o Senhor em nome de Jesus.

0: Glória, dê continuidade em nome de Jesus.
1: Aleluia. Que nós possamos estar dispostos, né, a obedecer este Deus maravilhoso. Possamos não apenas cantar com os nossos lábios, mas viver a letra deste louvor, porque é muito bom. Se nós olharmos dentro de nós, verdadeiramente nós não encontramos nada de bom. Se não é a presença, se não é o Espírito Santo do Senhor sobre as nossas vidas, não existe nada de bom dentro de nós. Convido o irmão Lorival para trazer um louvor em nome de Jesus. Você que trouxe o seu dízimo, a sua oferta, apresente diante do Senhor aí. Vem, irmã Alexandra, orar pelos dizimistas e ofertantes, enquanto o irmão se prepara em nome de Jesus. Glória a Deus. Santo é o nome do Senhor, Jesus.
2: Bendito, exaltado é o Senhor. Aleluia.
3: A paz do Senhor, a igreja. Sextou. Na glória de Deus. Felizes estamos aqui na casa do Senhor. E Deus tem preparado coisas grandes para nós. E amanhã vai ser um dia maravilhoso, cheio de almas que se renderão ao Senhor. Eu profetizo e determino isso. E aqueles que estarão lá pela manhã para fazer o evangelismo, que o Senhor possa usar grandemente, que o Senhor possa cobrir com as suas mãos, que o Senhor venha guardar, dar direcionamento, usar a boca dos seus profetas, que o Senhor vai adiante, à frente, em nome de Jesus. Amém? Senhor, nessa hora, é aquela hora mais importante, uma das mais importantes, que é a hora do dízimo e oferta, né, Samara? E a palavra do Senhor diz assim, Malaquias 3:10, trazei todos os dízimos à casa do tesouro, para que haja mantimento na minha casa, e depois fazei prova de mim, diz o Senhor dos Exércitos. Se não os abrir as janelas dos céus e não derramar sobre vós uma bênção tal, que dela vos advenha a maior abastância. Então é a palavra do Senhor, né? Que diz, não sou eu que estou dizendo, não sou eu que sou a tesoureira que estou querendo que vocês tragam bastante dinheiro para cá, mas é a palavra do Senhor, é o mandamento do Senhor. E eu falo isso com propriedade, porque eu sou dizimista e ofertante da casa do Senhor. E seria injusto se eu não fosse e estivesse aqui à frente ensinando sobre dizimar e ofertar. Então, assim, as bênçãos do Senhor têm sido derramadas sobre a minha vida. Tem dificuldades? Tem. Tem algumas falhas? Tem. Mas falta não. Não tem falta, porque o Senhor tem suprido as minhas necessidades. Como eu sei que o Senhor tem suprido as suas. Ou alguém aqui está em falta de alguma coisa. Às vezes a gente quer mais, sim. Mas o básico, o Senhor tem nos dado. E nós agradecemos, somos muito gratos por isso. Somos uma igreja abençoada, um povo abençoado. E hoje eu profetizo sobre a sua vida. A bênção financeira, a bênção no trabalho, a bênção na sua empresa, a bênção, a provisão do Senhor na sua casa, que o Senhor possa suprir as necessidades, continuar suprindo. E aquilo que você tem falta hoje, que amanhã o Senhor traga nas suas mãos, para a glória do Senhor. Abençoa, Senhor, a tua igreja, a cada um dos teus filhos, com a glória do Senhor. Amém. Graças te dou, Jesus.
0: A paz do Senhor, irmãos. Eu vou louvar o Senhor com um corinho aqui, que tem muito tempo.

0: Amém. E assim eu agradeço essa oportunidade.
1: Glória a Deus. Oh, aleluias. Glória a Deus. Que maravilha, né? Feliz agora, então, eu viverei. Aleluias. Cumprimento, oh, cumprimento é bom, né? Convido o presbítero a trazer a mensagem do Senhor, em nome de Jesus. Nós possamos estar sensíveis a ouvir o falar do Senhor, né? Deus é bom, Deus é maravilhoso. Antes de eu passar a palavra para o presbítero, ele pode ficar aqui quietinho. É, eu quero só testemunhar. É, na sexta retrasada, eu estava com o Natan muito ruim, né? Alguns irmãos que teve contato ficaram sabendo. Eu passei a quarta e a quinta e a sexta-feira com ele, as madrugadas, tomando bombinha de 4 em 4 horas. Na quinta-feira eu fiquei no hospitalzinho a tarde inteira com ele, porque ele estava muito ruim. E quando a gente passou pelo médico, o pediatra, ele falou comigo assim: ô mãe, ele tem crises de bronquite, de asmas. Eu falei: não, doutor, nunca teve, não. Aí ele foi e falou assim: olha, o pulmãozinho dele está todo fechado, está todo tampado, nós vamos ter que entrar com a bombinha. E você vai ficar aqui durante 1 hora, ele vai tomar de 4 em 4 horas, e depois a gente vai reavaliar. Se der tudo certo, eu te libero, você vai tomar em casa. Se não, ele vai ficar aqui. E aí eu falei: meu Deus, eu nunca passei, né, por essa... Ele sempre tem gripes, mas nunca chegou a esse estágio. E aí eu mandei uma mensagem pro meu esposo e falei com ele: olha, filho, a gente vai ficar aqui, né? Natan tá assim, então o médico disse que vai ter que ficar. E aí passou os dias, eu dando bombinha em casa. Ele ficou 3 dias em casa sem ir pra escola. Tava muito cansado, muito mesmo. Eu nunca tinha passado essa fase, porque o Samuel nunca deu esses problemas. E ele chegou assim, né? Chegou chegando. E aí, na sexta-feira, o presbítero, ele usou, né, de fé, ele profetizou e determinou a cura sobre a vida do Natan. E o médico tinha falado comigo assim: olha, mãe, você vai ter que levar no pneumologista, porque ele vai ter que usar a bombinha diariamente. Eu falei: misericórdia, eu não aceito, Senhor. Move aí, meu pai, porque eu não quero isso. E eu falava com meu esposo. E na sexta-feira ele determinou sobre a vida do Natan a cura. E para a honra e glória do Senhor Jesus, na sexta-feira nós dormimos a noite toda. Chegamos no sábado, ele amanheceu bem e não me deu mais problemas. Então que os irmãos possam usar a fé, porque verdadeiramente o Senhor, ele quer mover com a nossa fé. Mas nós precisamos acreditar e profetizar. Então que você abra os seus lábios todos os minutos, os instantes. Usa a sua fé, porque Deus é fiel. Amém? Vamos orar pela vida do servo de Deus, pedindo ao Senhor que ele fale conosco. Pai, neste momento, ó Deus, eu coloco a vida do teu servo, ó Pai, diante do Senhor. Pedimos ao Senhor, ó Pai, que o Senhor possa usá-lo, ó Deus, grandemente. E que ele possa ser porta-voz do Senhor nessa noite. Que os nossos corações estejam sensíveis à tua voz, que possamos ouvir o teu falar, Pai, aprender da tua palavra e possamos praticá-la para a honra e glória do teu nome. É o que nós oramos e te agradecemos em nome de Jesus. Palmas que louvam o Senhor.
2: Aleluias. A paz do Senhor, amém, igreja? O Senhor é maravilhoso, né? O que nós precisamos é confiar, né? Crer que ele está no controle de todas as coisas. E o interessante é que, como é criança inocente, ele estava gostando da bombinha. Oh, meu Deus, só Natan mesmo, viu? Como é inocente, né? Ah, Jesus. E o interessante é que nós temos uma grande responsabilidade. Diga para você mesmo aí: eu tenho uma grande responsabilidade. E se nós, meu irmão, não tivermos atento, infelizmente, muitas pessoas que estão ao nosso lado, né, vão pagar um preço muito alto por a nossa negligência, né, ou falta de fé, ou por estar dormindo também, né? Mas que o Senhor possa nos acordar todos os dias, nos alertar todos os dias, e olhar para o céu e saber que tem um Deus grandão, um Deus poderoso que cuida de mim, que cuida de você, que está todos os tempos, olha, com as mãos, olha, estendida sobre a minha e sobre a sua vida. Vamos nessa noite abrir a nossa Bíblia, Evangelho de Lucas, capítulo de número 5, versículo de número 17. Quem tem fé aqui nessa noite? Eita glória! O anjo da igreja começou nesses dias, né, falando sobre fé. E quando foi despertado isso, não foi à toa, porque Deus queria tratar a nossa fé, né? Deus queria tratar conosco todos os dias sobre aumentar a nossa fé, sobre aprender a trabalhar a nossa fé. E hoje o culto da família, vamos falar um pouquinho sobre fé. Vamos falar um pouquinho sobre determinação, para que o nome do Senhor seja glorificado mais uma vez em nosso meio. Diz assim a palavra do Senhor: certo dia, quando... Vou ler aqui que é melhor. E aconteceu que, em um daqueles dias, estava ensinando. Quem estava ensinando, igreja? O próprio Jesus. E estava ali assentado fariseus, doutores da lei, que tinham vindo de todas as aldeias da Galiléia e da Judéia e de Jerusalém. E a virtude do Senhor estava com ele para curar. E eis que uns homens transportaram numa cama um homem que estava paralítico e procurava fazê-lo entrar e pô-lo diante dele. E não achando por onde o pudesse levar, por causa da multidão, subiram ao telhado e, por entre as telhas, o baixaram com a cama até o meio diante de Jesus. E vendo-lhe a fé, Jesus disse ao paralítico: homem, os teus pecados te são perdoados. E os escribas e os fariseus começaram a razoar, dizendo: quem é este que diz blasfêmias? Quem pode perdoar pecados senão Deus? Jesus, porém, conhecendo seus pensamentos, respondeu e disse-lhe: que arrazoares em vossos corações? Qual é mais fácil dizer? Os teus pecados te são perdoados, ou dizer: levanta-te e anda? Ora, para que saibas que o Filho do Homem tem sobre a terra poder de perdoar pecado, disse ao paralítico: eu te digo, levanta-te, toma a tua cama e vai para a tua casa. Palavra do Senhor. Aleluias. A minha fala vai para a tua família, né? O interessante é que essa palavra, quando eu estava meditando essa palavra, me chamaram muita atenção. E Jesus, onde ele passava, aglomerava várias pessoas, irmão Elias. Pessoas que queriam, né, um milagre, uma cura, queria, né, tocar no mestre. Imagina o próprio Jesus andando nessa terra, as pessoas comunicavam umas com a outra: olha, vai vir o Nazareno. A Bíblia fala que até os, né, estavam ali todos reunidos ali, olha, os poderosos, né, os grandão, estavam todos ali com eles ali, porque onde Jesus estava, os fariseus, né, queria estar perto de Jesus. E a Bíblia diz que Jesus então estava ensinando, né, numa certa casa, numa certa aldeia, e começaram o diácono a aglomerar muitas pessoas naquela casa. E a Bíblia diz que vai então chegando muita gente, muitas pessoas vão entrando naquela pequena casa, Manoel, e o lugar fica pequeno. Alguns estudiosos falam que era a casa de Pedro, mas a Bíblia não fala, mas eu não vou falar isso, né? Mas alguns estudiosos falam que ali era a casa de Pedro, que era perto da beira-mar ali. Então começa então a encher, aglomerar aquela casa. E a Bíblia diz que, aleluia, alguns homens, a minha Bíblia fala que quatro homens, eles pegam um homem paralítico no leito e vai levar até onde Jesus estava. Só que a Bíblia refere que não tinha como ele entrar naquela casa. A casa estava, olha, aglomerada de gente. Não tinha como passar mais ninguém dentro daquela casa. Não tinha mais jeito de aquele povo levar o paralítico até Jesus. E a Bíblia diz então que eles, o que? Eles sobem, né, por cima do telhado ali daquela pequena casa, né, e tira as teias ali e começa a descer aquele paralítico ali até os pés de Jesus. A Bíblia diz que Jesus, vendo a fé daquele povo, diz: olha, que fé, hein? Jesus, vendo a fé daquele povo, o que Jesus disse para ele? Perdoados estão teus pecados. Irmãos, eu começo a imaginar aqui nessa hora, nessa noite, neste momento. Já pensou que o quanto que nós às vezes corremos atrás de tantas coisas que não nos dá muitos benefícios? Eu imagino que se fosse eu receber aquela palavra ali, só daquela palavra, perdoados estão os seus pecados, já, eu já iria embora feliz da vida. Eu já iria com a minha alma tranquila da vida. Eu já iria com a minha mente tranquila da vida. Eu já iria sair dali, olha, porque eu escutei do meu Senhor, do meu Mestre, que perdoado estão os meus pecados, que a minha alma estava curada, sarada. Porque uma coisa que perturba o ser humano é o pecado. Uma coisa que atormenta a alma do ser humano é o pecado. E a Bíblia diz então que os fariseus, os escribas ali começaram, né, em pensamentos, cochichar. Quem que é esse? Perdoando pecado. Jesus, como ele conhece, né, o nosso coração, ele diz: olha, peraí, o que é mais fácil fazer? Perdoados estão os seus pecados? Ou levanta e anda? Quem aqui vai chutar aí? Qual que é mais fácil? Perdoados estão os teus pecados? Ou levanta e anda? Na lógica, né? Aí Jesus vai com a sua palavra e fala assim: olha, para saber vós

ali. Mas e aí, presbítero, o que tem a ver com a família? O que tem a ver com a palavra da noite? Irmãos, hoje nós temos dois cenários aqui nessa noite. Nós podemos escolher aqui nessa noite qual cenário eu escolho a estar aqui nesta hora. Eu posso ser ou aqueles jovens ou aqueles homens que levaram aquele paralítico a Jesus, ou eu posso ser também o paralítico. Hoje nós temos dois cenários aqui nessa noite. E o que a palavra vai nos dizer aqui nessa noite, que quando aquele homem ele foi curado, para onde ele foi? Para sua casa, para sua família. A família dele, sabe que estava precisando dele? Sabe que a família estava dependendo dele? Mas por causa de uma enfermidade, a família dele estava em uma perca. Hoje nós temos dois cenários aqui nessa noite. Quem sou eu? Quem é você aqui? Você é aquele que está levando a tua família para a igreja? Você é aquele que está, olha, você viu um obstáculo aqui, mas você não parou, você veio para cá e está tentando novamente trazer até Jesus? Ou você hoje é esse paralítico que se encontra, olha, enfermo, atrofiado, com a alma curada, com a alma angustiada ou triste, e parou a sua caminhada? A pergunta quem faz para você nessa noite é o próprio Espírito Santo. Você não precisa falar para mim, mas quem é você aqui nessa noite? Quem sou eu aqui nessa noite? Como que está o teu coração aí nessa noite? Será que no primeiro obstáculo que você, olha, já teve na sua família, você já parou aqueles homens? Quando eles viram que não tinha jeito de passar por ali, eles não desistiram. Eles procuraram outra alternativa, eles não pararam. Como que está aí o teu processo hoje? Enquanto nós

atrofiado, não está conseguindo andar, a tua casa está precisando de você, meu irmão. Mas se entrou alguém aqui nessa noite dessa forma,

família. A caminhada é um processo muito grande, meu irmão. Quem lembra do Egito que saiu uma multidão, todo mundo feliz, cantando? Nós já pregamos isso. E na sexta-feira eu vou conversar com o pastor, assim, permitindo o Senhor, nós finalizamos. Lembra quando saiu todo mundo do Egito, bonitinho? Todo mundo feliz, irmã Lucelena. Eita glória! Quantos que entrou na terra prometida? Misericórdia. Quantos que saíram? É sério ou não? A caminhada, ela é longa, meu irmão. Às vezes, sabe quando as pessoas vão... Eu já vi muito isso, vai, a pessoa vai ficando mais de idade, ela vai perdendo os movimentos, né? Não consegue mais andar, né? Quem já viu isso? Eu já vi isso, né? Pela idade vai chegando, ela não consegue mais locomover, vai atrofiando. Ela não consegue mais, olha, caminhar, não consegue mais movimentar. Isso nós trazemos para o mundo espiritual hoje. Quando eu não consigo mais orar para minha casa, quando eu não tenho mais alegria de vir à igreja, Mateus, quando eu não tenho mais alegria em estar aqui adorando o nome do Senhor, meu irmão, isso é muito sério. Eu estou me atrofiando. Mas para a glória do Senhor, Deus enviou aqui. Aleluias. O Senhor, infinito em misericórdia, oh glória, nos trouxe o Consolador aqui nessa noite.

somente Jesus. Eu não posso mais andar atrofiado. Ainda existe um percurso a percorrer. Vamos. Quem lembra lá do Egitão? Eu não quero ficar no Egito, não. Misericórdia. Vamos continuar nossa caminhada andando juntos, uns com os outros, em nome do Senhor Jesus Cristo. E nós hoje, nós temos duas opções aqui. Não importa qual seja, mas todas essas duas, esses dois caminhos, eles tiveram fé, não teve? Porque se os seus amigos também, Mateus, tivessem descido aquele homem lá, e ele tivesse, ah não, mas pelo amor, não, vocês é doido, não, pode deixar aqui, não precisa me levar, não. Ele teve fé, meu irmão. Não, eu vou cair, não, pode deixar, o que não é que acabar todo mundo aí, não que Jesus estiver passando, né, eu peço, não, meu irmão, aquele homem também teve fé. Então o segredo da minha e da sua vitória hoje é ter fé. Fé em Jesus de Nazaré. Vamos voltar, vamos voltar a ver aquele que está enfermo e lá pegar ele e levar Jesus. Vamos voltar à disponibilidade do Espírito Santo de Deus. Quando eu estou caminhando, meu irmão, eu tenho que ficar mais experiente. É tão sério isso. Irmão Adriano, hoje o irmão já tem um tempo, né, na sua área ali, né, de marceneiro, né? Hoje você tem mais experiência do que quando você começou, né? A nossa caminhada tem que nos dar mais experiência, né? Nós atrofiar não, Diácono Anderson. Hoje você tem mais experiência lá nos cortes lá, né, do que quando você começou, ué. Por que que nós, quanto mais na igreja, nós estamos... Irmão Deus, está atrofiando, irmão Deus. Misericórdia, não. Quanto mais eu estou aqui, mais eu tenho que dar glórias. Quanto mais eu venho na igreja, vai se passando. Eu tenho que estar feliz com Cristo. A caminhada é longa, mas eu estou dando glórias a Ele. Eu estou levando aquele que está enfermo para a presença de Jesus. Tem alguém aqui nessa noite que vai levar aquele que está enfermo para ser curado aqui nessa noite? É tempo da igreja se levantar, meu irmão. É tempo de nós voltarmos a acreditar, ter fé. Hebreus capítulo de número 11, versículo 6. Olha o que que diz essa palavra. Vamos pegar um gancho aqui, Hebreus 11, 6. Ora, sem fé é impossível agradar a Deus, porque é necessário que aquele que se aproxima de Deus creia que Ele existe e que é galardoador dos que o buscam. Sem fé é impossível. Eu tenho fé aqui nessa noite, meu irmão. Eu tenho fé aqui nessa noite, Pai. Oh, glórias. Lembro que a minha esposa falou aqui que teve um tempo que ela estava, né, igual Marcos Feliciano, profetizando, dando voadeira. Eita, glória. Tem dia que a gente está assim, mas tem período que a gente está... Mas aí o outro tem que estar também já na buscando. O outro também tem que estar na visão. Agora imagina os dois atrofiando. Não! Tem promessa na tua casa ainda? A promessa está de pé ainda? E aquele filho? Vai ser profeta? Vai ser vaso? Aquela filha? Vai ser levita? Tem profeta aqui nessa noite? Tem família de Deus abençoada aqui nessa noite? A promessa está de pé na tua casa, meu irmão. Você está levando o teu povo até os pés de Jesus? Ou você quer ser levado até os pés de Jesus aqui hoje? Uma coisa, você vai tomar posse aqui nessa noite. Ou você é aquele que vai levar até os pés de Jesus
o Espírito Santo vai te levar até os pés do Mestre aqui nessa noite. Você vai sair daqui diferente nessa noite. A alegria vai voltar a prevalecer na tua vida. Nós não podemos mais andar de cabisbaixo, triste, amargurados, fatigados. Não, meu irmão, não. A igreja de Jesus é uma igreja viva.

Nós temos que ser aquele que vai buscar lá fora, meu irmão. Nós temos que ser aquele que vai buscar, irmão Deus, lá fora. Chega. Irmã Eunice está aqui com todo o seu vigor. Eita glória, irmã Célia, maravilhas. Irmã Lenice nos dando um exemplo. Maravilha, meu irmão. Tá difícil, irmã. Tem hora que tá, né? Né? Maior nosso Deus. Mas deixou de glorificar? Deixou de exaltar? Não. Eita glória. Vamos continuar buscando aqueles que estão lá fora, atrofiados, enfermos. Jesus é contigo aqui nessa noite. Jesus é contigo aqui nessa noite. Toma cuidado, meu irmão. Toma cuidado, minha irmã. O Senhor tem abrido os meus olhos espiritual de uma forma assim esses dias que as pessoas estão andando fatigadas, cansadas, sobrecarregadas, né? As pessoas estão cada dia mais se envolvendo tantas coisas. Estão com o seu espírito, não está mais em paz. Estão andando, olha, é complicado, meu irmão, é difícil. Deixa Jesus curar o teu interior nessa noite. Vem para Ele nessa noite. Vem para Ele, vem, vem. Deixa Ele curar a tua alma nessa noite. A tua família precisa de você, meu irmão. A tua casa precisa de você. A tua família está precisando de você. Fica de pé, você que pode, em nome do Senhor Jesus.